Eu sou a buzinha exata na selagem dentro de ti, Nossa Senhora. Maldiz, maldiz, Nossa Senhora, que não tentou preveter nas poletas que o pavim desse aquele invento. Maldiz, maldiz, ele inventou. É que esteve o volante do pianeta quando o país me acabou.